0: Nossa, faz munição.
1: Capião, location. 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
2: Ok.
1: Capião, sir.